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5: Uma hora e 5 minutos.
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0: Tempo, a gente volta já, não sai da sintonia.
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0: 21h51.
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0: Você está na melhor sintonia com o nosso The Music Coffee Time. A gente vai para um break e daqui a pouco tem mais. Não sai daí.
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0: e essas são as últimas de hoje aqui do nosso The Music of Time. Obrigado pelo teu carinho, pela tua audiência. A gente volta na próxima edição.
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0: 2:22.
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0: 23:45.
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0: 1:26.
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0: hora e 6 minutos.
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4: Hora certa.
0: 1 hora e 7 minutos.
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0: hora e 50 minutos.
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0: 10:19.
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0: horas e 7 minutos.
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3: Opa, chegando no seu rádio, segunda-feira, 18 de maio. E aí, meu povo, tudo beleza? Mais uma semana aqui no Caldeirão. Adoro esse programa, viu? Bastante audiência mesmo. É porque é bom, é porque é legal. E você comigo aqui na programação. Eu deixo você escolher o seu som aqui na programação. É você que comanda aqui essa rádio, tá beleza? 18 de maio, dia dos vidreiros, dia internacional dos museus, dia nacional de enfrentamento ao abuso e à exploração sexual de crianças e adolescentes. Datas importantíssimas aí, né, gente? Preste atenção, tá bom? E o Caldeirão inicia muito bem por aqui. Aumente o volume, segundou, bebê. 18 de maio, Caldeirão no ar.

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0: musical na programação de muita música. Uma segunda-feira, 18 de maio, e é claro, a sua música acontece por aqui. Vou trazer um intervalo rapidinho, daqui a pouco a gente volta.
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0: 9:19.
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7: Segue muito bem, Gustavo Lima. Ah, gente, eu vou te contar. Deixa eu ver o que vai ter pra ele aqui. Eu amo essa música dele aí, ó. Você não me conhece, Gustavo.

0: Aguarda aí, a gente vai faturar mais uma vez na programação.
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0: 9:32.
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7: Continuamos muito bem, Caldeirão Musical, a boa música. Vamos lá com Alan Walker, Eu Amo. Vamos lá, dança logo.

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5: Hora certa. 9:46.
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0: NX Zero, Razões, Emoções das Antigas, mas é boa. Ele que já contou por aqui, né? Na carreira solo, esse aí quando ele tinha a banda NX Zero, tá bom? Daqui a pouco mais Caldeirão.
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0: horas e um minuto.
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9: Voltamos aqui na programação. Vamos lá ouvir João Neto e Frederico. Com você é música boa, é música top. Chama isso de traição. Vamos curtir aí.

0: Fechando aqui na programação, é a sua música que acontece sempre, porque obrigado pela participação, viu? Você que tá aí do outro lado aí, ouvindo aqui, ou melhor, da hora, sempre caldeirão musical pra você. Você ouviu aí Diego e Vitor Hugo, Respeitando Minha Saudade, na programação, ok? Obrigado pela participação, gente, nessa segunda-feira, 18 de maio, como passa rápido, por isso tem que aproveitar. A gente se fala então amanhã na terça-feira, combinado? Célio de Castro por aqui, aquele abraço e tudo de bom.
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0: horas, em ponto.
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6: 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Estão preparados? Vamos fazer uma intervenção agora.
7: Será que é uma intervenção militar?
6: Não. É uma intervenção nacional. Intervenção Nacional. Música brasileira no seu rádio.
8: A música brasileira está no ar. Começando mais uma semana, segunda-feira. Seja você muito bem-vindo.

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0: obrigado demais, Brasília. Obrigado pelo carinho. Obrigado pela presença de cada um de vocês. Muito obrigado por acompanhar o trabalho da dupla Henrique e Juliano, por receber esse trabalho aí na casa de vocês. Espero que vocês realmente recebam com muito carinho, né, Juliano? Que a gente trabalhou muito duro pra poder fazer um DVD incrível pra vocês.
1: Vocês mudaram a nossa vida. Vocês fizeram o Henrique e Juliano se tornar realidade pra muitos.
0: Obrigado, muito obrigado. Brasília! Obrigado demais, Brasília.
1: Valeu!
0: Te apaixonado em vocês.
1: Valeu, moçada!
0: Obrigado! Tchau, tchau, gente. Que Deus abençoe mais esse trabalho e abençoe a vida de cada um de vocês aí. Obrigado!

0: Alô, Pedrinho do Cavaco.
1: Melhor assim, a gente já não se entendia muito bem.

0: Swings com The Doors.
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3: Hora certa.
0: 15 horas e 27 minutos.
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0: musical por aqui, Kelly Clarkson, Because of You. É, por sua causa, eu tô indo buscar mais um bloco daqueles bonitos, hein? Você não perde por esperar.
1: Vai,

0: 11:49.
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1: Vai, bicho.
5: Vamos com Mica.

Tate McRae, Grid, One Republic, I Went Worried, Raul Seixas, Maluco Beleza e Mika com Qual é o Andar? É isso. 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

0: Chiclete com Banana, 100% você. Glass Animals com Hat Waves. Roberta Campos, Minha Felicidade. E Duck Dumont com Ocean Drive.
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0: 16:19.
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0: Gente, eu quero sempre mais. Katy Perry, The One That Go Away. Teve Detonautas com Amanhã. E Happening, Hit the Road Jack. Hit the Road Jack. Vontade de dançar, né? Porque cantar não tá dando nada.
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0: Vamos com Dutch.

0: Kester tem, Expresso. Tô indo embora, viu, gente? Fica bem, fica aí cuidando pianinho, assim, ó, cuida do seu entorno que dá tudo certo. Porque aí cada um vai cuidando do seu pedacinho, daqui a pouco todos os pedaços estão lindos. Beijo grande, a gente se encontra por aqui.
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0: 16:54.
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2: Hora certa. 17:32.
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0: 18:02.
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0: Gonçalves. Oiê, e aí, beleza? Segunda-feira com muito sertanejo universitário com Jonatas Gonçalves durante 2 horas trazendo pra você o que está em evidência e o que foi sucesso agora com o melhor do sertanejo pra você nesta segunda-feira. Tamo junto! Juntos com a melhor sequência sertaneja. 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
1: Boa noite, gente! Que prazer pra nós estar aqui hoje, gravando esse primeiro DVD. Muito obrigado a presença de cada um de vocês aqui, nessa noite tão especial da nossa vida, da nossa carreira. Carreira essa que começou há 19 meses atrás. E começou mais ou menos assim, ó.

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1: É, eu também tô curtindo com você essa linda canção aqui no Arena Sertaneja. 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
3: Hora certa. 18:22.
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0: Mari Fernandes, uma salva de palmas, galera. Mari.
1: Agora eu senti o clima de hit.
0: Que pancada.
1: Não foi, não?
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1: É, eu também tô curtindo com você essa linda canção aqui no Arena Sertaneja. Obrigado pela audiência, onde quer que você esteja aqui curtindo o nosso programa.
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5: Hora certa.
6: 18 horas e 41 minutos.
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1: É música sertaneja pra você curtir a beça todo dia. Gosta do programa? Compartilha pros seus amigos que todo dia tem o Arena Sertaneja aqui no seu dial com o Jonatas Gonçalves.
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0: 19 horas em ponto.
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0: sulla traumatismo. Pronto, descobrimos.
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0: 19h18.
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1: Alright. Os Agroboy on the road.

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7: Hora certa. 19:40.
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0: meu muito obrigado pelo carinho, pela sintonia, pela amizade. Um beijo bem grande no seu coração. Amanhã terça a gente está de volta neste mesmo horário para mais uma edição do nosso programa com muita música e, claro, muitas fofocas dos bastidores do Showbiz. Até amanhã.
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3: Horas em ponto.
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89,9, direto de São Gonçalo, de Sapucaí, sul de Minas, para todo o Brasil, hein? Hoje, dia 18 de maio de 2026, uma segunda-feira, né? Vamos com muita música para vocês sobre o patrocínio de Frute Refrigerantes. Um abraço, meu amigo Rogério, proprietário e gerente da Frute, grande responsável pela qualidade dos produtos Frute. Pelo Grupo Previno de Segurança do Trabalho, do Diogo Furtado Ferreira Magalhães, hein? Vamos com muita música para vocês, começando com 1 Kilo e Junior Lorde, Tenta Vir.

0: 7:30.
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0: gravação de Rod Stewart, Infatuation.
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